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1: E aí, Chibagual, bom dia. Ajo, bom pelo, calca, muito bom pelo.

Ribaguá! Bom dia! Bom dia pra ti que acorda com o coração cheio de alegria, tapado de energia, feliz da vida! É claro, e já conectado conosco aqui na Rádio Bailanteiro Gaúcha, o tempo inteiro. Sejam todos muito bem-vindos! Estamos na nossa quarta-feira da Paixão Gaúcha, nesse 27 de maio, tá bagual, tá bagual em quantia! Sejam todos muito bem-vindos, olha, já pode ir acordando todo mundo em casa aí, não esqueça, tá bom? Vovô, vovó, titio, titia e as crianças, as crianças que estudam à tarde, pode acordar cedinho agora, Vamos aproveitar, né, tchê? Coisa bem boa, e nós estamos aqui com o coração também feliz da vida, com o apoio da Embrepoli, com loja em Curitiba, no Paraná, de Probióticos Limitada, Nova Prata, no Rio Grande do Sul, Serrana Embalagem, Rio Negrinho, Santa Catarina e AS Eletrônica, em Canoas, no Rio Grande do Sul. 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Que Deus abençoe o teu dia. Tu tenha um dia maravilhoso, calmo, cheio de energia, com muita música, né? Que ele abençoe o dia de todos nós. Porque agora, tu já sabe, né, tia? É hora de sacudir, dar uma chacoalhada na carcaça, balançar o esqueleto. Mas não te esquece que hoje é dia de ser feliz. Vem. Roda sucesso aí, Xibaguá!

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Oi, galera, tem coisa buena. O que é que achou do Barão? Sacudiu, balançou, tá feliz, né, tchê? Claro. Tu está conosco aqui na Bailanteira, inclusive já agradeço a companhia, parceria conosco, muito obrigado pelo carinho. 7 horas 22 minutos. Mas que barbaridade, tu viu? O Matheus falou, que barbaridade. E o Otávio, meu netinho, acordando todo mundo essa hora da manhã, coisa bem boa, que o menino Jesus abençoe sempre também. É bom, né? E aí, Chibagual? Bueno demais. Viu? Já tivemos o nosso primeiro bloco musical por aqui. E quem abriu a nossa bailanta hoje, Walter Moraes, cantando Rio Grande. Ei, é buena demais em quantia da sua discografia. Essa aí tem propriedade, tem conteúdo. Ah, e fica pra sempre, né, tchê? Ainda tivemos o Tchê Barbaridade cantando pra gente Os Jinetes do Brasil. Aí, composição do Dionísio Costa, inclusive do Marcelo Tchê. Essa é milongaço, velho bagulho. Erivelton Pires, o Pachola, cantou Ao Rio Grande Vou Abrir Meu Coração. Essa tem fundamento do trabalho solo do Pachola, que ficou lindo demais também, inclusive. Pois o Grupo Minuano encerra o nosso primeiro bloco, recebendo a participação mais que especial dos mirins, e cantaram juntos pra gente Querência Mate e Saudade. Ai, pareira, que encontro maravilhoso, né? Duas histórias lindas aí da nossa música. É, aqui na Bailanteira. É, tem que ser, né? Então tá bom. Olha, agora pedi licença pra vocês, vou dando uma passada lá para os abraços. A turma tá em peso por aqui. O Paraná já se manifesta através do nosso mano velho Renato. Bom dia, tchê, como é que tá? Diz ele, buenas, tchê, bagual, adivinha? Teu atracado, baita abraço. Coisa bem boa, tchê. Muito obrigado, Renato. Um lindo dia para vocês aí, uma quarta-feira da Paixão Gaúcha, cheia de coisas boas, tá bom? Um abraço pro Saulo, para todos vocês aí. Obrigado da companhia. Dá volume para chacoalhar com a familiagem inteira. Laranjeiras do Sul, no Paraná, conosco. Obrigado, mano, velho. Tamo junto, metemos le ficha. Quem mais está por aqui? A nossa turma no WhatsApp da Rádio Bailanteira, cedinho já estão por aqui também dando um bom dia pra gente. Tio Reni lá na Grande Florianópolis, bom dia, tio Reni, obrigado pela companhia sempre. Tio Reni já tá se preparando, que amanhã na quinta-feira tem futebol lá no Bola Murcha, né, tio? Parece que o homem é meio técnico, é meio massagista, massagem, tu sabe, né? Massagem do tio Reni com aquela cachaçinha com mel. Que barbaridade. Bom dia, mano, velho, obrigado. Grande abraço. Vivian Flores por aqui também passou para dar um bom dia. Recebe um bom dia da gente. Como é que tu tá, guria? Buena? Então tá bom. Obrigado pela parceria. Diz o tio Wilson Keffer. Muito bom dia, gaúchos e gaúchas de todos os pagos. Bora, Jojó. Ai, sai, galo, velho. Vamos atracando, tio Wilson. Louco de banho e o topetudo bem cevado. Hã? No capricho? Então tá bueno. Obrigado da companhia. Quarta-feira abençoada por aí. Tio Adão também já... Você vão topar tudo no capricho, tipo, aí, erva verdinha, verdinha, coisa bem boa. Aí é que tá o sabor, né, tio? Obrigado, tio Adão, um abração pra Lia, vó Nessi. Diz ele, vamos, bom dia, meus amigos. É, traquemos, bicho. Ei, bareda. Então tá bueno demais. Quem mais está passando por aqui dando um bueno? Os colegas da música se manifestam por aqui, né? E eu tô falando dele, esse cantador que já passou... Né, já fez parte lá do grupo Camperismo conosco, Elton Saldanha. Como é que tu tá, mano, velho? O mate, velho, topetudo no estilo do Alegrete, lá do Baitachão. Mas que maravilha, tio. Bom dia, Elton. Como é que tu tá, meu mano, velho? Bueno demais, tio. Muito obrigado pela companhia. O Elton que saiu lá do Alegrete, tio. Cebolhou, agora tá querenciado lá por Palhoça. É um grande cantador e parceiro. É fé da gente aí. Olha, eu vou te dizer mais, viu, tio? Vou te dizer mais. O Elton, na época que nós íamos lá, lá nas antigas, né, mano, velho? Lá nas antigas, lá por 2002, 2003, 2004, por aí, lá no aconchego dos Caranjos, nós ia passar o som, o Elton já tava por lá. E, inclusive, saudade de dar um abraço no teu velho lá, né? Tomar aquele cafezinho 0800, lembra? Uma vez ele passou lá, vamos lá em casa tomar um café, Jorge, mas é pra já que eu vou, capaz que eu vou perder um 0800 dele, capaz que não, tia. E cebolhamos lá, tia, tá, inclusive manda um abraço lá pros,
com a família toda no Alegreto lá, tá, Elton? Obrigado da companhia. Agora estamos só pelo próximo encontro aí para nós trocar um abraço, botar pós em dia e tomar um mate bem cevado, que nem esse que tu cevou agora pela manhã aí. Um topetudo, velho, lembrando as coxilhas do nosso Rio Grande. Tá, mano, velho? Deus ilumina sempre com saúde, muita paz, muita música. Continue sempre cantando aí, tá? Um abraço, velho. Qual de primeira? Ei, coisa bem boa. Bom, 7:27. Vamos fazer o seguinte, vamos trazer mais um bloco musical. E eu já volto aqui para seguir os abraços com os nossos queridos ouvintes que já estão por aqui. Então, como de praxe, papelzinho em branco, lapisinho bem apontadinho, porque temos recado da Diprobióticos Limitada, que é representante da linha de aditivos, probióticos e leveduras para alimentação animal. 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Vamos lá, hora de sacudir, balançar, dar uma chacoalhada na carcaça. Roda sucesso aí! Chibaguá!

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Oi, galete, coisa buena. Que achou? Tá bonitaço o bailão, né, tchê? Agora, exatamente, 7 horas 46 minutos. Não vai ter perder nos ponteiros por aí, por favor, presta atenção. Não esqueça, antes de sair, né, a pegar a estrada, vai pro trabalho ou vai viajar, já conecta em casa a Rádio Bailanteiro no teu Bluetooth. Tá, pode ir escutando a Bailanteiro. Muito obrigado pelo carinho de estar levando na garupa o nosso trabalho, a nossa música gaúcha. Mas cuidado sempre, tá bom? Não mexe no telefone, tá? Tá dirigindo, não mexe no telefone. Tu sabe que sempre fica alguém por casa te esperando, né? Aguardando a tua volta, a tua companhia. Então vai com muito cuidado sempre, né? Hoje tu sabe que a gente tem que cuidar também dos outros, né? Tá sempre atento no trânsito aí. Tá bom? Tá de carro, tá de caminhão, tá de ônibus, presta bastante atenção. Mas feliz da vida com a companhia de todos por aqui. Tem mais um bloco que já aconteceu, eu já vou lá para os abraços. Antes disso, conto pra ti que o grupo Som Campeiro passou por aqui e cantou pra gente Depois do Apito. Essa aqui é uma versão nova do Som Campeiro, ficou muito bonito. Barbaridade. A música, inclusive, do Beto Caetano com Carlos Moacir Rodrigues, é linda demais, né? Tivemos o grupo Rodeio também por aqui, um Rio de Paixão. Ei, baita, nossa quarta-feira gaúcha e apaixonada, né? A mil pelo Brasil. Os Tiranos também cantaram O Teu Olhar e Você Outra Vez, uma milonga, pra gente dar uma tratada no coração, né? O bichinho quase que sartou da gaiota. E para arrematar este bloco, os Nativos cantaram Vida Estradeira. Muito bonita essa música, né, tia? Inclusive essa época aí, Lincoln Ramos, que fez parte do campeirismo, nosso parceiro, que agora segue com o trabalho solo, quem cantou esta música aí na época, ele fazia parte dos Nativos. Aí. Bah, que momento bacana. Agora vamos lá, vamos voltando lá para os abraços. Lembrando que hoje já é 27 de maio, hoje é dia do desafio. Hoje é dia do desafio, hein, tchê? Que tal? Vamos fazer um desafio, vamos bolar alguma coisa aqui. Vamos bolar com o André depois aqui, um desafio aí para os nossos ouvintes. O que vocês acham? Hã? Dia Nacional da Mata Atlântica. Dia Nacional da Mata Atlântica. É, de conservar a nossa Mata Atlântica, né? Tão devastada, tchê. Barbaridade. A data serve para conscientizar, né? Preservação da Mata Atlântica. Às vezes eu me pergunto, mas por que deixam, né, devastar, deixam judiar da mata? Depois não adianta fazer muita campanha também, né, se ultrapassam as leis, né? Vai fazer o quê? Também dia do profissional liberal. Hoje é dia do profissional liberal, tá? Celebra no dia 27 de maio, né, homenagem aí aos trabalhadores que exercem, né, atividades de forma independente, né, colocando seus conhecimentos técnicos especializados ao serviço da sociedade, né. Dentre alguns exemplos do profissional liberal, advogados, médicos, psicólogos, jornalistas, arquitetos, dentistas, engenheiros, contabilistas, fisioterapeutas, inclusive, vou mandar um abraço para um parceiro, o Rubão, lá em São Lourenço do Oeste, em Santa Catarina, que além de contrabaixista é fisioterapeuta também. Então, tá valendo aí, né, tchê? Parabéns também, tá bom? E além do dia do profissional liberal, é dia do serviço de saúde. Dia mundial da lontra, que tal? E dia do engenheiro de custos, viu só, tchê? Ah, então tá bom, tá todo mundo homenageado, hein, tchê? Voltei para os abraços, porque estou recebendo um companheiro da música diretamente, também está lá em Palhoça, né? Agora há pouquinho recebi um abraço do Eldo Saldanha, cantador, uma barbaridade em Palhoça, e representando também Palhoça, Mangas, grande acordeonista, parceiraço nosso, está por aqui dando um bom dia, diz ele, bom dia, irmão velho, chegou com uma mensagem bonita para todos nós aqui, que eu vou ter o prazer de ler. Tchê, diz ele, dias melhores virão e quando vierem, serão a recompensa de não termos desistido nos dias difíceis. Tenha fé, siga firme e confie no tempo de Deus. É verdade, isso mesmo, tchê. Obrigado, mano velho, obrigado, Mangas.
Um lindo dia para vocês aí, com a família inteira, tá bom? Uma quarta-feira leve, suave, mas com muita paz, muita música também. E dele é gaita, né, mano, velho? Estamos fincando ali fogo. Eita, coisa boa. Subindo Palhoça, mais acima a gente vai chegar lá em Itajaí, porque por aqui já estou recebendo também os irmãos do Terço dos Homens, a gurizada, né, que faz parte do nosso grupo de oração. Já estão mandando um buenos, o Paulão da FEP está por aqui, dizendo bom dia, Jorginho, na escuta por Itajaí. Uma quarta-feira abençoada a todos os bailanteiros. Obrigado, Paulão. Grande abraço, meu irmão. Tamo junto aí, tchê. Capricha nesse topetudo, velho. Uau, tá bom? Eita, brinque. Quem mais tá por aqui dando um joinha com o chimarrão cevado? Jackson Dalpiva. Também o nosso grupo Terço dos Homens lá em Itajaí. Bom dia, Jackson. Tudo especial, tchê. Então, tá bom. Obrigado aí da parceria conosco. Tá? Quem mais? Deixa eu dar uma espiada aqui que tá chegando. A nossa turma, o Cláudio Bestetti, sempre conosco também. Nossa Itajaí, quando chega o Terço dos Homens, chega em peso. Ei, Cláudio, bom dia, meu irmão. Obrigado pela companhia, tchê. Um abraço, velho, abagualado, tá vendo? Então tá bom demais. Obrigado pela companhia aí. Quem mais está por aqui? Alô, Gugu, como é que tá este mano velho? Lá no Alegrete, tchê, bom dia, como é que tá? Esses dias tocamos lá e trocamos um abraço, ah, esquetado. O homem é baterista, faz parte do exército lá no Alegrete. Tá dando um bom dia, tá na audiência, mas que tal? Muito obrigado pelo carinho, tchê, tá? Obrigado pela parceria, também desejo uma quarta-feira cheia de coisas boas pra vocês todos por aí, tá bom? Um abração, velho, bagual. Tio Adão tá registrando um vídeo para nós aqui, acompanhando a bailanteira. Olha, aquilo que eu digo, ó, conectou no Bluetooth antes de sair de casa, né? Já tá se preparando para a lida, mas já configurou o celular, o Bluetooth e a bailanteira antes de sair de casa. Depois só vai controlando o volume aí. É isso aí, tio. Obrigado, tio Adão. Obrigado a companhia. O tradicional bom dia, Amabilissos, vem dela, vem de Curitiba, no Paraná. Vanessa Noga, como é que tu tá, guria? Bom dia. Buena demais em quantia, muito obrigado pela companhia, parceria sempre. Bom dia, amabilíssima. Tamo junto, vamos metendo-lhe ficha aí, tá bom? Deixa eu ver quem chega por aqui. Ah, ela diz assim, ó, eu também tô ligadita. E vem da onde? Vem lá de Itajaí, Santa Catarina. Simone Katz, como é que tu tá, guria? Bom dia! Diz ela, grande abraço para todos os ouvintes. Eu gostaria de ouvir No Chacoalho do Pandeiro com o grupo Matizes. Mas que tal, guria? Mas é pra já que eu já vou fazer a pesquisa por aqui. E aí é o seguinte, vamos atracar especial pra ti. Então, inclusive essa aqui, se não me falha a memória, ela tem uma parceria com o grupo Carqueja. Se não tá me falhando a memória, eu acho que sim, hein? Né, Simone? Pode ser essa versão? Pera aí que eu já vou me ajeitar aqui. Já vou atracar, já vou botar na play aqui pra atender o nosso pedido. Já derrubaram a nossa playlist, e é assim que a gente gosta, quando participa aqui da derrubando a playlist, quando a gente se realiza. Muito obrigado pelo carinho. Eu tô te enrolando, sabe por quê? Porque eu tô buscando ela aqui, ó. É ao vivo, pode deixar, tá bom, Simone? Obrigado aí pela audiência, um abraço pra ti, entrega um abraço a toda a família. Vamos fazer o seguinte, agora vou pedir a gentileza que tu pegue aí um papelzinho em branco, um lapizinho apontadinho, porque temos recado da EAS Eletrônica. 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
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Hora de sacudir, balançar e chacoalhar a carcaça. Ronda, sucesso aí, Gibagua!

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7: Oi, galera, coisa boa. Que achou do bailão? Bonitaço demais em quantia, né, tchê? É, e agora já vou dizer pra ti, exatamente 8 horas 13 minutos. É, a bailanta bonitaça nessa quarta-feira da Paixão Gaúcha, nesse 27 de maio. Quase arrematando mesmo, tchê. Vamos tá passando rápido, né? Os serranos cantaram pra gente Vida de Taura. É, bonito, tem propriedade e conteúdo. Depois, atendendo o pedido, né, a Simone Katz, parceira lá em Itajaí, batendo pezinho embaixo da mesa, cantarolando junto, ela que adora o grupo Carqueja também, pediu pra ouvir a parceria do Carqueja com o grupo Matizes, que cantaram pra gente No Chacoalho do Pandeiro. Tem propriedade, tem conteúdo. É, essa aqui é do Ricardo Berga e também do Rafael Chapeta, dois grandes compositores da nossa música, né, tia? Aí a parceria deu super certo, né? Obrigado, Simone. Grande abraço aí pra ti e toda a família. Aí no nosso Itajaí, em Santa Catarina. Por aí, onde a gente tem os nossos irmãos que estão conectados conosco, do Terço dos Homens também, né? Coisa bem boa. Então tá bom. Diz ela, eu perguntei, pode ser com o Carqueja junto na parceria do Matiz? Dela, super pote. Ela adora o Carqueja. Então tá bom. Simone, Brigadão, um abraço, um lindo dia para ti e toda a família por aí. Na sequência, o grupo Sangue Farrapo cantou pra gente Negro Guerreiro, com participação aí do Guilherme Marques. Essa música, né, tchê? O nosso parceiro Marcelo Jäger, grande cantador e compositor, faz parte, inclusive, do nosso WhatsApp da Bailanteira. É, o homem tá sempre parceirando com a gente. Abraço, Marcelo, para ti e toda a família também. E os Monarcas encerram esse nosso bloco cantando Quando a Saudade Partir. Ei, é linda, né, tia? O poema, né? É. Ivan Vargas cantando é clássico, fica para sempre, né? Então tá bom. Vem mais pela frente aí, são apenas 8 horas e 15 minutos, tem mais música, mas claro que vou voltar lá para os abraços. É, da turma que se manifesta sempre conosco por aqui, Marcos Antunes passando para dizer bom dia, Jorginho, por aqui na audiência. Depois tu me confirma qual é a cidade que tu tá, meu mano velho. Eu já vi que é um 67 aqui o prefixo. Barbaridade, tá? Obrigado aí, Marcos, obrigado pela audiência aí, tinha um bom mate para ti, um bom cafezinho passado. Ah, obrigado pela companhia. Entrega um abração aí a toda a família também. Tá bom? Julinho Gaiteiro, nosso parceiro, hoje teríamos gravação de clipes novos com o grupo Campinense, está passando para dar um bom dia. Que tal? Tá lá na Alvorada. Julinho Gaiteiro, nosso parceiro, hoje teríamos gravação de clipes novos com o grupo Campinense.

canetinha aí pro clipe. E por aqui a gente segue aí lidando com essa produção do novo, novas músicas aí do campeirismo. Coisa linda demais. Tá, Júlio? Obrigado, tchê. Bom dia, mano, velho. Já vai acordando todo mundo por aí, tchê. Bota volume aí pra acordar com... Como é que... Com o Isaías. Grande Isaías. Grande cantor, baixista, parceiro. É vizinho aí do Julinho na Alvorada. Daqui a pouco ele aparece por aqui. Ele tá sempre na audiência. Tá, Júlio? Abraço, queridão. Fica com Deus. O Pedro tá por aqui dando um bom dia pra gente. O Pedro tá lá em Rio Negrinha, nosso parceiro, através da Serrana Embalagem. Ô, velho, que não... Pouco para pelo Brasil, né? De tanto que viaja, mas que barbaridade. Mas viaja e leva na garupa bailanteira. Pedro, velho, Bagual, bom dia! Muito obrigado pela companhia e parceria, Pedro. Tá bom? Uma quarta-feira iluminada para vocês todos por aí. Um abraço a toda a equipe da Serrana Embalagens, nossos parceiros aqui, que estão sempre marnados com a gente aqui. Deixa eu mandar um abraço também para esse mano velho, que tá fazendo uma viagem lá para a China. Esse rapaz, ele saiu de Santana do Livramento e para espalhar o seu conhecimento pelo mundo afora. Esse homem é engenheiro de áudio e tenho amizade já de longa data. Lá quando entrei lá no Campeirismo, lá por 2002, conheci o Emerson Duarte, essa pessoa maravilhosa, cheia de talento, que hoje leva aí o nome de Santana do Livramento, nosso Rio Grande do Sul, através do áudio para o mundo inteiro, inclusive palestrando, né? Foi para fazer uma palestra sobre áudio representando a Tiger System lá na China. E ontem, inclusive, estivemos fazendo a produção da nova música de trabalho do grupo Sangue Caldério, de Garibaldi, que me deram a honra de estar produzindo essa nova música. E aí, durante a configuração lá da gravação da bateria ontem lá, tivemos o apoio e o auxílio técnico do Emerson. E era 8 e pouco da noite lá para ele, 7 e pouquinho da manhã, inverte tudo, né, tia? É, o homem tava tomando um café da manhã, mas pensa. Acordou cedinho e disse, se prontificou na hora, pode deixar que eu já vou configurar para vocês aí. Pô. E através de uma chamada de vídeo, que é o recurso que temos hoje, né? Coisa boa, né? Usando a tecnologia para coisa boa, né, tio? O Emerson nos auxiliou. Obrigado, mano, velho. Obrigado, Emerson. Deus abençoe sempre cada vez mais teu talento. Tá? Um abraço para a família. Um abração para o Samir também, que é filho do Emerson e já é um grande engenheiro de áudio, responsável por vários projetos dentro da Tiger System. Tá? Um abraço, obrigado pelo carinho aí, tchê. Um bom mate, capaz que ele não levou um mate velho daquele da lá da Santana, né, tchê, pra matear nas horas vagas. Eita, coisa bem boa. Então tá, vamos ler música, mas eu preciso que tu pegue aí um papelzinho em branco, lapisinho apontadinho. 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A partir de agora, roda sucesso aí! Chibagual!

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0: Lelete, coisa buena! O que achou do bailão? Sacudiu, balançou, tá felizaço da vida, é claro! Tu está conectado aqui, aqui, aqui na Bailanteiro Gaúcha. O tempo inteiro é feita com muito carinho, é de bota e bombacha pra ti, apreciador da boa música gaúcha. Tá vendo? 8 horas 38 minutos. Ah, e nós já tivemos mais um bloco musical por aqui. Sabe quem é que cantou? Sabe quem é que cantou aqui? Garoto de Ouro cantando Bailanta do Fundão na versão ao vivo pra lá de Baguá. Ai, Deus, Elite. Depois aquele toquezinho da paixão, né? Pra dar uma judiada no coraçãozinho. Meu Anjo cantou Os Mateadores. É, quase que o bichinho saltou da gaiota. Bueno demais em quantia. Ainda tivemos o Tchê Guri, né, que recebeu inúmeros artistas, uma música pra lá de linda, uma campanha contra as drogas, né? Quem usa droga tá por fora, é o recado que diz na música, e é isso aí mesmo, né? Agradecer a Deus e pela vida, né, pelo dom de viver, então é isso, né? Curtir a vida da melhor forma possível. E para encerrar este bloco musical, Marco Vieira cantou pra gente Galdeirinho, pra lá de bonitaça. Eita, coisa bem boa. Bueno, vamos lá para os abraços, né? Tô recebendo a companhia do tio João Correia, que tá lá em Lages, passou pra dar um buenas pra gente. Já conectar, mas que tal, tchê? Obrigado, tio João. Diz ele, opa, vamos que vamos antes tarde que mais tarde, na correria, né, tchê, lá na Cone Sul, é verdade, mas com a graça de Deus, né? É isso aí, agradecer pelo trabalho, metemos ficha, né, tchê? E diz ele, é melhor corrido do que parado, é verdade. Grande abraço a toda a turma dos bailanteiros aí, é o recado do tio João. Obrigado, tio João, lindo dia por aí, meu mano, velho, tá bom? Obrigado pela companhia sempre aí, Lages, Santa Catarina, conosco por aqui. É, eu comentei antes aqui que ontem à noite eu estive lá em Garibaldi, né? Estou tendo o privilégio, a honra de produzir a nova música do Grupo Sangue, Galdério, e comentamos que tivemos o apoio técnico do Emerson Duarte, que está lá na China, né? Fez uma chamada de vídeo para nós, nos orientou e deu tudo certo. E agora, nesse instante aqui, estou recebendo a companhia deste mano velho guitarreiro, né, que faz parte do Grupo Sangue Galdério, já está conectado conosco aqui em Bento Gonçalves. Ali Menezes, como é que tu tá, tchê? Bom dia! Que achou do bailão? Tá bueno demais. Mas aí sim, tchê. Foi bonita a noite ontem, né, tchê? Gravamos a bateria para finalização já, né? Os outros instrumentos já estavam gravados. E gravamos a bateria desta música, que inclusive vou te dizer, né, tia, ficou linda demais. Aproveitar, né, Ali, mandar um abraço aqui pro Thiago, o baterista, que fez um trabalho maravilhoso, tia. E optamos ontem pela gravação de uma bateria acústica num galpão velho campeiro, rústico, uma barbaridade, e ficou bonito, e sabe que depois de tudo prontinho, o lançamento desta obra vai ser aqui na Bailanteiro. Depois a gente espalha para o mundo inteiro. Vamos compartilhar com todos os colegas de rádio também, porque aqui na Bailanteiro, tu sabe, né, tia? Aqui a gente não esconde o jogo, viu? A gente tem parceria com todas as emissoras aí, são todos amigos nossos, a gente fala deles, eles falam da gente, não tem querer queixer. Não tem aquele negócio lá de, aqui a gente não pode falar das outras rádios. Pode sim, nós aqui não competimos com ninguém, é tudo união, a gente usa a rádio Bailanteiro para se unir os músicos, né, unir os companheiros de comunicação, e é isso aí. Então vai ter o lançamento, daqui uns dias vai estar prontinho, nós vamos atracar. Tá, Ale? Obrigado pelo mato, pelo churrasco, velho. Bagual, tava o Matheus se lambuzou comendo uma carninha. Obrigado da companhia, um abração aí, um lindo dia pra ti e toda a tua família. Eu tô recebendo também um buenas que vem lá de Roraima. É, eles estão indo pra escola. e na lida dos trabalhos também. Rigoberto, como é que tu tá, mano, velho? Que foto maravilhosa eu recebo aqui no WhatsApp da Bailanteiro com a família reunida. Diz ele, bom dia, no rumo da escola e dos trabalhos na melhor companhia. Do amigo Jorginho da Bailanteiro, gaúcho o tempo inteiro. Ah, barbaridade. Recebo uma foto do Rigoberto com a patroa Daisy e com o Lucas, o filhote. Barbaridade. Quando a família se reúne, eu fico até chato de repetir aqui. E a gente se realiza, viu? A família reunida é maravilhoso. Deus abençoe, Rigo, Lucas, Daisy, ao João também, toda a tua família aí. Esse homem velho que desbrava, né? Tá desbravando aí Roraima. Leva a nossa cultura aqui do Sul e tá espalhando aí, defendendo a bandeira gaúcha. Obrigado, mano, velho, pela companhia aí, tá bom? E o Lucas, vocês viram agora durante as músicas assim, o recado da Martina para vocês? A Martina, é. Eu recebi áudios maravilhosos que vão fazer parte da nossa programação, inclusive recomendando, né? Antes de sair de casa, conecta o telefone, deixa já tudo ajeitadinho para não ter perigo na estrada, tá bom? Eu vou, para quem perdeu, por acaso perdeu o recado da Martina, tem mais recados aqui, eu vou mostrar para vocês, vou pedir a gentileza, né? Pode dar um volumezinho, porque presta atenção nesse recado aqui, ó. Presta atenção aqui comigo, ó.
1: Buenas, obrigada por seguir viajando na garupa da Rádio Bailanteiro.
0: Olha aí.
1: Se tu

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1: Viu só? Deixa eu dar um bom dia pra ele que nos autorizou essa voz maravilhosa. Vem mais, vai ter mais, só um pouquinho, aguarda aí. Samuel Viganó, meu mano velho, bom dia! O acordeonista do grupo Quero Quero está conosco, juntamente com a Cris, com a Martina, com o Bento. Estão em Caxias do Sul conectados. Obrigado, meu mano velho, obrigado. Olha, é de encher o coração da gente de alegria. Que áudio maravilhoso. Alegrou, deu o recado e deixou a nossa programação mais feliz aqui. Tá? Recado da criança, ela toca na alma da gente. Muito obrigado pela gentileza de emprestar o talento das crianças para fazerem parte da nossa programação aqui. E eu quero mostrar para vocês. Dá volume, porque vem mais um aqui. Aguenta essa aqui agora.
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1: Meu coração. Bento! Eita, gurizinho amado, muito obrigado. Menino Jesus abençoe vocês todos aí, tá bom? Vai devagar, tira o pé do acelerador. É lindo demais, tio. Barbaridade. Haja coração, 8 horas e 47 minutos. Obrigado, Samuel, Cris. Um beijão pra vocês. Beijo, Martina, Bento, toda a família aí. Muito obrigado pelo carinho. Eu vou dar uma respirada agora, eu já volto aqui, tia. E vou rodar mais um bloquinho, depois nós vamos ter que acordar o André. E eu já volto por aqui. 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Vou lá e já volto. Roda sucesso aí! Chega agora!

0: 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Segurança em primeiro lugar, tchê. 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
1: E aí, seu Bagal, bom dia. 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

Eita, coisa boa! Que cachorro do bailão sacudiu, balançou, tá feliz, é claro. 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Tivemos mais um bloquito, né? Musical por aqui, é claro. Ficou bueno demais em quantia. O Tia Garotos passou por aqui e cantou bem gaúchão. Botou o povo na sala. É, coisa bem boa, tia. Depois, abrindo a bailanta. Ah, perdão. Abrindo a bailanta foi pra encerrar. Nós tivemos ainda o grupo Quero Quero cantando Correndo e Guarda, tia. Ei, paredade. É bueno demais em quantia. Daqui um pouquinho, já vou te dizer quem é o autor dessa composição, porque eu pesquisei aqui, eu tô tudo atrapalhado na minha pesquisa, viu? E pra encerrar, aí sim, abrindo a bailanta com um grupo Marca do Fole. Especial de primeira. Ei, o Luiz Velho, inclusive, grande cantador, né, do Marca do Fole, lá de Maravilha, Santa Catarina. Um abraço, velho Bagual, sempre observa um topetudo e aparece por aqui, né, Luiz? Um abraço, obrigado pela companhia, mano, velho, tamo junto! Agora nós vamos fazer o seguinte, 9 horas!

0: Senna!
1: Bom, muito bom dia, Jorginho Pinali.
0: Bom dia, seja bem-vindo.
1: Muito obrigado. Do Chebagual. Que bom estar aqui em mais uma manhã ensolarada na tua companhia e na companhia dos teus ouvintes também, inclusive.
0: Nossa, que maravilha. Obrigado, tio. Obrigado. Falando ensolarada, aqui por Bento Gonçalves, no nubla, mas vem um solzinho, tá bom? Temperatura de 13 graus, tá bem confortável.
1: Não é uma temperatura muito... muito agradável, na minha opinião, né? 13 graus, gente.
0: 13 graus.
1: Pra mim é pouco grau, 13. Né? Tu tá acostumado já. Tá acostumado.
0: É, eu já tô aqui desde. Eu vou. Não é aquele terror todo pra 13 graus, mas eu tô de pantufa e de touca. Não quer nem saber. Não quer nem
1: saber. Pois olha, tio. Eu vou dizer pra ti. Não tô de pantufa, não tô de touca, mas. Hoje eu acho que deu pra colocar uma bermudinha aqui.
0: Ah, é?
1: Sol, é sol velho rachando hoje aqui. A temperatura ainda não chegou na casa dos 20, tá em 29 agora. Bah. Aliás, 19. Não chegou na casa dos 20, mas vai chegar hoje. Então 19 graus, 9 horas da manhã, tá bem agradável. Já deu pra levantar a cama e botar uma bermudinha. Tá bom, com sol, né?
0: Bah.
1: Não tô com a prancha do lado ainda, tipo, não vai dar praia hoje. Mas...
0: hoje não vai dar praia.
1: Não, hoje não, mas agradável.
0: Mas que coisa boa. Não, mas 19 graus tá maravilhoso. Show de bola, André. Tá? Agora, André, maravilhosos são os presentes que ganhamos aqui na Rádio Bailanteira, dessa feita, quem ganhou o presente foi nós, né, tio? Eu fiz questão de... É um presente que já faz parte da nossa programação durante o dia, a partir de ontem já, começamos ontem. Fiz questão de colocar no programa aqui porque, bah, quando eu ouvi o presente, quando eu ouvi os presentes, bah, o meu coração se derreteu, André, se derreteu. Não teve como não. Não teve como não.
1: Eu confesso que então somos dois corações derretidos, né? Tinha o meu também. Fiquei emocionado, faceiro e emocionado. Porque eu confesso pra ti, vou dizer aqui porque eu sei que a família tá lá escutando, né? Tá na audiência lá em Caxias do Sul. Então, tia, eu me surpreendi positivamente. Eu não esperava tanto. Eu sabia que tinha um talento, mas tanto assim, meu amigo, né? Que coisa linda, que expressão, coisa linda, linda.
0: É, tu sabe que eu fui surpreso, me peguei de surpresa ali, porque quando chegou, né? Porque a gente estava comentando antes, já comenta, olha, quando for sair de casa, já conecta antes, tenha cuidado, né? Aquela coisa toda e tal. Mas quando tu recebe um áudio, que vem da criança e com aquela energia, com aquele sentimento e que tu sente, não foi somente uma narrativa, foi um pedido, é um apelo tão carinhoso, tão sincero, puro. Bah, André.
1: Da criança, né?
0: Da criança que eu fiquei...
1: Especialmente,
0: Eu disse, tia, eu não... Ah, o que que eu vou dizer aqui, cara? Isso aqui tem que ir pro ar logo, logo. Porque além de ter todo esse sentimento de ser um recado divino, é realmente para todos nós tomarmos assim consciência do trânsito, de cuidar do trânsito. Sabe, André?
1: Isso aí. Hoje, a gente que sai pra estrada mais seguido, né? Especialmente tu, né, Jorginho? Então a gente sabe bem como é que é o trânsito, hoje é complicado, tem infelizmente, tem gente irresponsável, infelizmente, tem gente descuidada, que não cuida tanto. Então serve de alerta, né, essas vinhetas aí que a gente recebeu de presente, até vamos falar, né, da família do Samuel.
0: Sim, sim, sim.
1: A Cris, a Martina e o Bento, que, o Bento. Nossa Senhora, superaram todas as minhas expectativas positivamente, e ficou perfeito, perfeito, não perfeito. Podia ficar melhor. Então, tu imagina, eu também me coloquei nesse lugar, né, Jorginho? Tô na estrada, dirigindo, daqui a pouco vem aquele, tô escutando a rádio, vem aquele recado de uma criança. Olha, tu tá na estrada, vai cuidar, tem gente lá em casa. Isso aí entra no, entra na alma.
0: É.
1: Vai, dá um choque, né?
0: Um choque.
1: É impressionante.
0: É impressionante. Isso mesmo. É pra gente realmente deixar que esse recado da Martina, do Bento e da Cris, que ela entra no teu coração e diz, só um pouquinho, vou tirar o pé. Eu vou devagar. Eu vou curtindo a minha música, né? Eu vou curtindo a minha música porque eu sei que eu tenho que prestar atenção em tudo. Principalmente cuidar do próximo, né? A gente tem que cuidar hoje bem mais do
1: próximo,
0: né? Dada? Porque a gente sabe dos descuidos que acontecem. Então, é um recado que você tem que se permitir que ele conecte contigo. Ele tem que deixa esse recado da Martina, do Bento e da Cris entrar em você. E tira o pé, vai com calma. Porque é como disse a Martina, o Bento, lá no teu rancho tem alguém muito importante te esperando. Pra te dar um abraço, pra te receber com o mate bem cevado de volta. Né, para te parabenizar pelo dia de trabalho, que bom, pai, que tu foi pro trabalho, mãe, e que vocês já estão de volta aqui. Eu já cheguei da escola, já tô te esperando, faz aquele lanchinho para mim, sabe? É isso, é a vida.
1: O efeito que causa um áudio, se a gente estiver prestando atenção, quem estiver escutando a rádio, estiver no carro, estiver no trânsito, né? Presta bem atenção no conteúdo, na expressão, porque vai tocar teu coração, vai tocar e tenho certeza absoluta, né? Todo mundo tem uma alma, a tua alma vai parar um pouquinho de louco.
0: Barbaridade, né? É verdade.
1: Muitas vezes para pensar assim, né? O que né? Minha vida aí, olha.
0: Isso mesmo.
1: É, pegou assim, um truco direto no coração, meu amigo.
0: É.
1: Sensacional.
0: Ontem, André, eu fui à noite com o Matheus. Foi meu companheiro ontem, fui a Garibaldi, produzindo uma música nova do Sangue Galder, da Gurizada. O Matheus me acompanhou. E então, eu mostrei pra ele, sabe? Fomos escutando os áudios, assim, e ele disse, pai, tá muito lindo esse áudio aí, tá muito lindo. E daí até ele disse assim, quando tu quiser que eu faça uma vinhetinha nova, eu vou fazer também. Tá muito lindo. É, ele também sentiu, ele amou, é coisa divina. É um áudio tão perfeito, porque ele chega e domina a gente, ele domina. Então eu tenho certeza que quem ouvir o áudio, vai entender, vai tirar o pé, vai respeitar a vida, vai respeitar o trânsito e vai continuar sempre conectado conosco por aqui. Tá bom?
1: Obrigado, Samuca.
0: Isso.
1: Cris, Martina, Bento, um beijo para vocês.
0: Muito obrigado. Muito obrigado. Que Deus abençoe sempre esse talento e que faça parte sempre da vida de vocês aí, tá? Obrigado, Samuel, Cris, Bento, Martino, beijão. André, eu vou lá dar uma respirada agora, porque, não foi fácil. Não foi fácil. Vou deixar contigo agora. Agora tu te vira aí, tá? E eu vou seguir por aqui. Vou fazer um mate novo pra e meter o pé no estribo contigo. Tá? Bom trabalho aí.
1: Obrigado
0: a todos os nossos ouvintes, nossos apoiadores, sigam com o pé no estribo, André Lucena, eu vou dar uma respirada e tatua no teu coração aí, Rádio Bailanteiro Gaúcho o tempo inteiro, e aí, Xelaguá!
1: O Jorginho Pinali, quando alegria, energia positiva e emoção. Essa é a Rádio Bailanteira, a rádio da família gaúcha o tempo inteiro. Tchê, tu tá por aqui, tava com o Jorginho desde as 7 da manhã, eu te convido, fica com... tem muita programação. Vou rodar também no meu programa, maior alegria, tá? Emocionantes, essas emocionantes vinhetas aqui que a gente recebeu de presente aqui do Samuel, da Cris, do Bento, da Martina. Vou rodar durante a programação, fica ligado aí, presta atenção quando chegar a vinhetinha, tá bom? Então faz o seguinte, faz um mate novo, vira a erva do mate, vamos juntos, meu galo vai cantar e aí a gente vai de mate cevado e pé no estribo.
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1: É isso mesmo, vamos percorrer parte da história dos gaúchos através da música, com ele, a voz do Quero Quero. Bom dia, André Lucena, vamos com o pé no estribo.

Muito bom dia, queridos amigos, amigas, bailanteiros de plantão. Estamos no ar ao vivo com o programa Pé no Estribo, pela Rádio Bailanteiro Gaúcha, o tempo inteiro. Agradecendo e saudando.

saudando os nossos parceiros aqui em comerciais do programa. Fala para ir na nossa grande roda de virtual por aqui, né? Começamos o nosso... Hoje começou emocionante o nosso dia aqui, né? Com essas vinhetas, esses presentes. Gente, quando é coisa boa, a gente não cansa de falar, né? Coisa linda, tia. Daqui a pouquinho vou contar pra gente se ligar aí, né? E é importante, um alerta também, uma mensagem de amor, né? E é isso que a gente quer passar sempre, coisas positivas aqui pra vocês. Essa é a nossa Rádio Bailanteira. E assim a gente vai fazer os dias sempre um pouco melhores, né? Na companhia dos amigos de vocês, recebendo os recados e compartilhando coisas boas. Mensagem do dia. Para começarmos o nosso programa. William Shakespeare disse um dia, abre aspas para William Shakespeare: nossas dúvidas são traidoras e nos fazem perder o que com frequência poderíamos ganhar por simples medo de arriscar. Fecha aspas. É, gurizada, arrisque-se. Né? Arrisca. Né? Para não perder. Não perder oportunidades, não perder momentos especiais. Tá bueno? Hoje, quadro, qual é a música, Xê? É um capeta. Vamos lá, a música já escolhi aqui. Hoje, ontem tivemos aqui, se não me engano, foram 18, né? Palpites certos. A Ana Terra ganhou um CD de presente aqui. E hoje eu vou dar outro CD de presente para quem acertar. Tá bom? Hoje tá muito fácil. Hoje eu facilitei demais para vocês. Hoje facilito. Acho que vou dar outro CD de presente para quem acertar. Tá bom? Hoje

Depois tu vai me dizer que música é essa. Tá, tem músico, eu acho que vai matar na primeira, assim, não vai nem precisar dica. Mas durante o programa eu vou dando as dicas, tá? E lá no final a gente revela e sorteia um CD. Depois eu vou escolher o CD aqui, vou ver qual é o CD da minha coleção particular aqui. Eu tô doando CDs da minha coleção aqui pra vocês. Não que eu não goste, muito pelo contrário. Gosto muito dos CDs, mas pra vocês, pros nossos ouvintes, eu sei que vão estar bem cuidados. E tô com o maior prazer, né? Então, tchê, vamos à música, né, tchê? Não, ainda não do nosso desafio, mas hoje... Aliás, tu pode mandar o teu palpite pelo WhatsApp, eu esqueci de falar aqui, né? 489-9907-3612. Manda teu palpite musical pelo WhatsApp. Assim como teus recados, teus pedidos de música, fica mandando tranquilo, hoje é quarta-feira, né? Sei lá, quarta-feira, apaixonada, gaúcha e apaixonada. Fica à vontade para fazer a tua declaração. Hoje tem artista de aniversário, e quando tem artista de aniversário, sim, o aniversário é deles, a festa é nossa. Festa é nós que fizemos, né? O presente é nosso. Então, vou chamar o aniversariante Ricardo Porto para abrir o nosso programa cantando para nós Milonga da Saudade. Eita, romântico, Ricardo, hoje, gente.

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1: Buenas, obrigado por levar na garupa Rádio Bailanteiro. E se tu tá na estrada dirigindo, vai devagar, porque lá no teu rancho tem alguém muito importante te esperando. E a gente se preocupa com a tua segurança. 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
2: Esse é o Bento. O recado Bento ligou, gente. Ó, coisa linda. Primeiro bloco Feliz Tribo, ouvimos aí Ricardo Porto e Paulinho Rigo, os Catarinas, né? E cantaram para nós Milonga da Saudade, hoje aniversário do Ricardo. Parabéns aí, tio. Abriu o nosso programa cantandinho Milonga da Saudade. Depois Patrícia Magajanes cantou para nós Puerto de Miser, linda música, né? Composição do já saudoso Ricardo Martins e do Rogério Ávila. E fechamos com a milonga do grupo Minuano, Canção de um Amor Distante, composição de Dino Franco. E assim foi o primeiro bloco, esse foi o primeiro bloco do Pelo Estribo. E agora, te liga aí, tchê, vem a vinhetinha introdutória do nosso quadro Qual é a Música, tchê? Presta atenção, presta atenção.
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0: agora no programa Pé no Estribo, Curiosidades. Tu sabias disso, tchê?
1: Curiosidade, estamos em praticamente na véspera de Copa do Mundo, então curiosidade sobre Copa do Mundo hoje aqui, ó. A maior trapaça da história das Copas. Vamos ver se, quem é que lembra disso. Copa de 1990 na Itália. Brasil e Argentina era o jogo. Oitavas de final lá em Turim, calor velho escaldante. O jogo, lá no meio do jogo, para por atendimento atendimento médico de um jogador argentino. O massagista entra em campo com uma cesta de garrafas d'água, lá, esses apetrechos, umas transparentes, outras garrafas verdes, e um jogador argentino pega uma garrafa verde. Aí o Maradona vai e tira da mão dele, devolve a garrafa verde no cesto e troca por uma transparente. Aí chega o lateral branco, o lateral do Brasil, o branco, chega pedindo água. Deram na mão dele a garrafa verde. Ele bebeu, sentiu um gostinho diferente. Quando o jogo recomeçou, ele começa a sentir o estádio rodando, como se tivesse bêbado, né? Borracho. Quando chega em casa, deita na cama e a casa vira, assim, começa a rodear, né? Assim ele se sentiu. No intervalo, ele pediu para sair. Mas o médico examinou, liberou ele para seguir. O técnico Lazzaroni, né? Sebastião Lazzaroni, decidiu manter o branco em campo, que era importante. O Brasil perdeu o jogo por 1-0. Gol do Caniggia, se não me engano, né? E foi eliminado da competição. Tempos depois, num amistoso entre Brasil e Argentina, o zagueiro Ruggeri, que era zagueiro na época da Copa, confirmou a trapaça por branco, né? Depois o Maradona também confessou na TV, tudo ao vivo, num programa argentino, dando gargalhada, né? E dizendo assim, ó, o branco tomou água, depois chutava e caía. A gente colocou Rhipnol na água, que é a droga do Boa Noite Cinderela. Bueno, a FIFA nunca puniu ninguém, mas o mundo não dá voltas, o mundo capota. É, na Copa de 1994, Maradona foi pego no antidoping e expulso da competição. E quem marcou o branco que mandou o Brasil para a semifinal contra a Holanda, lembra? Ele mesmo, branco, quem marcou o gol, branco. Gol de falta, aquele que o Romário dá uma desviadinha assim, sai com as costas da bola e a bola entra no cantinho. Brasil ganha o jogo, né? Vai para a semifinal. O branco fez o gol mais importante da carreira dele e no fim saiu campeão do mundo. É, o mundo não gira, o mundo não dá volta, o mundo capota, gurizada. Que barbaridade, coisa boa.
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1: É, eu lembro muito bem desse episódio. Eu lembro da eliminação da Copa de 90. Eu lembro... outro, né? O Brasil foi eliminado. Saiu... O pessoal saiu arrasado, porque tinha tudo para vencer. Mas a Argentina tinha a esperteza, a malandragem dela. Não no bom sentido nessa situação. Mas enfim, né? O mundo trata de corrigir as coisas. É isto. Bueno, por falar-te em coisas boas, né? Já escolhi aqui, ó. Peguei aqui da minha coleção. Eu tenho muitos CDs aqui, o meu amigo Evandro Brambila, que o diga, né? Veio me visitar aqui, CDs, LPs, vou dar um CD aqui, escolhi a dedo aqui, para nossa audiência, que nos acompanha desde cedo, sempre desde as 7 da manhã, com o Jorge Pinali. Eu tenho aqui, guardo com muito carinho, um CD do Grupo Camperismo, um CD antigo do Grupo Camperismo. Deixa eu ver se tem encarte, esse CD, aquele CD do tempo do encarte, que dobra, tem a foto dos músicos. Olha aqui, ó, coisa linda. Deixa eu só dizer pra vocês aqui, ó, na época Chocolate da batera, aliás, não é o Chocolate, deixa eu ver. É o da Costa Tera, além do João Luiz Correia, né? O Lulu no contrabaixo, Juliano, no acordeon, Cátio e Marlon na guitarra. Essa era a turma do Grupo Campeirismo na época, antes do Jorge Pinari, gente. Grupo Campeirismo, bom pra ouvir e dançar. Tem Surumo de Candeeiro aqui, tem... chama Montado de Sul a Norte. Muita música que é sucesso aí nos bailes, tá? Esse vai ser o CD de presente pra quem... vai ser o sorteio entre aqueles que acertarem o desafio do Qual é a Música Tchê. Por falar nisso, já tô... Tô recebendo alguns palpites certeiros aqui. Aqui é raro, viu, tio Auri? Aqui no litoral, né? Nas vezes não se vê isso. Mas eu sei bem porque eu sou da Serra, né? Barbaridade. Lá na minha querida Antônio Prado, muitas manhãs assim. E é bonito, né, tio? Bonito, embora às vezes meio frio demais. E o tio Auri pede aqui, ó, na nossa Quarta da Paixão, pedir a marca Chucro Coração com o Grupo Matizes para todos os apaixonados que estão ligados no pé no estribo. E um baita abraço para ti também, meu amigo. Uma baita quarta-feira e uma baita pedida, hein, tchê? Barbaridade. Tá na agulha aqui, ó. Grupo Matizes, Chucro Coração. E por falar em desafio, eu vou dizer aqui, ó, tio Aurich deu o seu palpite no desafio. Hoje tem gente que não vai precisar nem de que eu falei. Quem é ligado na música, tio Auri, ó, pra ti, ó, aqui, ó. É, certeiro. Quer dizer, essa foi fácil demais. É, tio, hoje eu resolvi facilitar, tio Auri. E teve dias aí que eu dificultei e ninguém acertou. Então, hoje facilitei aqui. Tá? Vamos ver aqui. Quem mais por aqui? Olha aqui, ó. Meu amigo Marco Vieira, como é que tá, Xê? Diretamente da querida Serra Gaúcha, lá em Nova Prata. Marco Vieira, ó. Buenas. Marco Vieira, tô falando. Ontem foi a Anaterra que acertou, né? Ganhou CD, não me passou nada, endereço ainda. Larga pro Jorginho, o Jorginho entrega depois aí, quando encontrar o Marco Anaterra aí. E Marco veio com o palpite aqui. E Marco, olha, eu falei, hoje tá fácil. Esse aqui é essa. É. Tá, bueno, Marco. Obrigado pela participação. E ele já botou aqui, ó. Roda, cheia, já roda uma pra nós aí. Pode ser tropindo da saudade. Mas é pra já. Já vou botar na agulha aqui. E vai ser de vereda. Obrigado, Marco. Abração, tchê. Obrigado por estar conosco também. Sempre participando da nossa programação, efetivamente, inclusive, né, tia? A gaitinha velha. Minha secretária Josiane. Perdão. Perdão. Deu uma trica aqui na minha garganta, tia. É o mate, a erva do mate, muito fininha. Vou ter que comprar a melhor erva agora, tipo, aguardando aí os parceiros pra me patrocinar. Tchê, obrigado, Marco. E a Josi aqui, ó, vou ter que aplaudir. Matou na primeira, não precisa, a Josi não precisou nem terminar a introdução, eu já tava digitando aqui, né? Matou, tá, já teve os três palpites certos aqui. Bom dia, diz a Josi, bom dia, nublado lá em Piratini hoje. Quarto e gostaria de ouvir Chinoquinha com Lincoln Ramos. Vamos botar na agulha em seguidinha. Tá bom? Obrigado, Josi. Grande abraço. Vamos lá, tchê. Vamos de música porque derrubaram minha playlist. Daqui a pouquinho eu volto. Já tá chegando mais recado. Seguidinho eu vou trazer pra vocês. Passo um mate pra todos e vamos de música. Pedidos dos amigos, não é de pedido aqui. Pediu e a gaúcha, a gente roda-te. Grupo Matizes chegando aí com Chucro Coração.

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1: Feito Carreto, ouvimos aí no bloco dos pedidos, o grupo Matizes trouxe para nós Chucro Coração, composição do Tiel Oliveira, para o meu amigo Auri Pereira, lá de Pelotas. Depois, Marco Vieira, grande Marco, trouxe para nós aí Tropeando a Saudade, composição dele, aliás, tchê, não sei se eu já havia falado aqui, mas quando eu ouvi essa música aqui no programa do Jorginho, primeira vez que eu ouvi, né, o programa do Jorginho, tipo, ah, mas que baita música, que bela composição, né, de letra, música, letra e música, sabe quando casa letra e música assim? Fica bonito, né? De muito bom gosto, muito bem gravado. Parabéns, Marco. Não por sermos parceiros também aqui, né? Mas pô, é muito bonito, assim, muito bom a gente ouvir, né? Gente de nova geração aí e trazendo coisas de fundamento, com propriedade, como diz o Jorginho. Parabéns, baita música. Tropeando a Saudade, composição, letra e música, Marco Vieira. Muito bom. Obrigado, tchê. Abraço pra vocês aí. Depois, Lincoln Ramos trouxe pra nós Chinoquinha, do Lincoln e do Lisandro Amaral, outra baita música. Gosto muito também. Essa foi pra minha secretária, Josiane Moura, mais eficiente. Obrigado, Josi, que tá lá em Piratini. Obrigado pela participação também. Bueno, vem a vinhetinha aí. Já recebi vários palpites aqui, tchê. Hoje tá fácil mesmo. Hoje eu facilitei pra vocês, mas essa é a brincadeira, né? Tem gente que vai matar na primeira, tem gente que vai esperar a dica. E por falar nisso, vem aí a primeira dica. Hoje eu vou entregar de bandeja a música. Pra quem ainda não sabe, tchê, vou entregar de bandeja. Presta atenção aí, tchê.
2: Qual é a música, tchê?
1: Primeira dica. Essa música foi gravada na década de 90. Quase no finzinho da década de 90. E aí, já descobriu, tchê? Presta atenção na introdução aí e me diz qual é a música, tchê. Ah, barbada hoje.
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4: Tem alguém de aniversário hoje aqui?
1: Tem sim, de aniversário, meu amigo Ricardo Porto, que abriu o nosso programa cantando para nós hoje aqui, um grande cantor, meu, tá me vizinhando, mora aqui na Palhoça, né? Então, parabéns ao Ricardo, saúde, alegria, muita música. Também aqui na Serra Catarinense, lá em Bom Retiro, a Kátia Juriati tá de aniversário, parabéns, tchê. Parabéns, Kátia, festeja bastante. Muita alegria, muita saúde e música gaúcha, que é coisa boa, né? Lá em Porto Alegre, minha querida amiga Fábio, filha do grande produtor Leonir. Parabéns, Fábio. Receba o nosso carinho, nosso abraço, saúde, alegria e muitas bênçãos de Deus. Comemorem bastante, porque mais um ano de vida, a gente tem que comemorar todos os dias, mas quando é aniversário, se potencializa essa comemoração, né? Vamos dar um viva a vida.
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2: Nove horas e 58 minutos, também conhecido como 2 para as 10. Tá chegando, Copa do Mundo, né? Pessoal aqui comentando, tá chegando a Copa. Quem é que tá preparado para a Copa? Quem é que acredita na seleção brasileira, né? Quem acredita no Brasil? Eu conheço amigos aqui, nossos ouvintes, que acreditam sim na seleção argentina, né, Carlito? Meu amigo Carlos Marque, lá de Morón, Buenos Aires, Argentina. Nós acá em Brasil, Carlito, não cremos muito em seleção brasileira, pero, né, como grandes hinchas de Brasil, Seguimos crendo, pero no mucho. Agora, la Argentina, sí, Messi dá medo, né? Messi, nossa senhora. Para mim, na minha modesta opinião, né? No meu não tanto conhecimento futebolístico, mas acompanho Messi, para mim, é o maior do mundo. Ainda é gênio. Tá na ele, aliás, eu acho que ele não tá na categoria gênio, ele tá na categoria ET. Para mim ele é ET. Mas, e Argentina, além da Argentina ter, eu sou daqueles que eu não consigo torcer contra a Argentina, gente. Não sei porque eu tenho muitos amigos argentinos queridos. E gosto do estilo de futebol da Argentina. Gosto. Eles são ousados. Né? Eu gosto. E o ousadia do futebol é tudo. Né? Gran Carlito. Carlito chegou aqui, ó. Você dormiu, meu galo. Acordou um pouquinho depois hoje. Antes, como se disse acá em Brasil, Carlito, antes tarde do que mais tarde. Né? Sim. Mejor ahora a nunca se llegar, né? Então, se dormiu o galo, Carlito. Chegou tarde, mas chegou em tempo. Antes tarde do que nunca. Ele manda um bom dia aqui, um bom dia turbinado, né? Bom dia. E manda um bom dia a todos os amigos da Rádio Bailanteiro e pede para rodar alerta. Quero, olha, tchê. Obrigado, tchê. Obrigado, Carlito. Esta canção aqui é uma das lindas canções que eu considero, né? O grupo Quero gravou lá na década de 80, 89, no primeiro disco. E depois, posteriormente, a gente regravou, mas é uma das canções que eu mais gosto aí do Quero, inclusive. Tem várias, né? Mas essa aqui é uma que eu tenho um carinho especial. Obrigado, meu amigo. Obrigado pelo pedido. E vamos rodar em seguidinha aqui pra ti, tá bom? Bueno, um grande abraço, Carlito. Dale, Argentina. Dale. Bom, quem mais por aqui? A minha secretária? Não, a minha secretária aqui é de outro mundo, né? já trouxe aqui a ficha técnica da música do desafio hoje. É, tia. É, ela sabe tudo aqui, ó. Nos autores. É, foi o ano que foi gravado. Me mandou até a capa do trabalho aqui. Mas, é. Vamos ver. Quem chega por aqui, doutor Cleonilton, lá de Irati, no Paraná. Ele manda. Eu tô com. Desculpa aí. Vou pedir desculpa, ao vivo mesmo. Um pigarrinho da. É a erva do mate aqui. Tem uma erva meio fininha hoje aqui. Deixa eu ver que erva é essa aqui que eu peguei. Vou dizer pra vocês não usar essa erva. Não vou dizer não, tô brincando. É. Não deu muito certo hoje meu mate aqui. Depois vou mudar ele no intervalo. Dr. Cleonildo chegou aqui. Buenos dias, meu amigo tio André Luciano. Estamos na escuta. A introdução é a música. Olha, doutor Cleonilton, vou dizer uma coisa pra ti. Ah, não tem que brincar, né? Quem me conhece, não tem que brincar. Né? Mandou os autores também. Diz ele, segue o baile. Forte abraço, tamo junto e misturado. Tá, já tá teu nome aqui. Tá concorrendo também a este CD do Grupo Camperismo, que vamos sortear entre todos aqueles que acertarem o desafio de hoje. Obrigado, Xê. Vamos ver quem mais aqui. Jonathan, lá na Fazenda Rio Grande, também mandou a participação. Bom dia, tio André. A música é... Aham, do CD... Aham. Azar, Jonathan. Muito bem. Hoje não. Hoje o pessoal acordou afiado, né, tio? É. Todo mundo metendo ficha e acertando. Eu não chegou nenhum... Deixa eu ver aqui. Aqui... Não, nenhum errado, rapaz. Tem mais aqui, tem outro daqui a pouco. Eu vou lendo aqui pra vocês. Todo mundo participando. Tá bueno. E só tenho a agradecer aqui, ó. Marcos Antunes aqui, música. Marcos Antunes. Eu não vou aplaudir todo mundo, senão eu vou passar o. Acho que o programa inteiro aplaudindo. Tô só anotando aqui, ó. Botando os nomes aqui de quem tá acertando. Deixa eu ver se tem mais aqui. Vamos ver aqui. Marcos Antunes, já falei. Célio. Muito bem. Todo mundo azedo. Hoje vai ser concorrente. Vamos lá, tio. Seguimos por aqui. Vamos atender pedidos então. Vamos lá, mais um bloco musical. Enquanto eu vou ter que tirar uns minutinhos agora para anotar aqui. Meu amigo Patrick! Patrick Gisolfo também tá por aqui. Já sabe qual é a música, Patrick? Já sabe? O Patrick fez um pedido aqui, ó. Toca por gentileza aí, Missioneiro Extraviado. Azar! Por acaso, Patrick, por acaso, é alguma referência à sua pessoa? Porque o Patrick é missioneiro lá de São Borja, né, tio? É, fronteiriço e missioneiro, né? Porque São Borja é meio missões, é fronteira e meio missões também. Faz parte lá dos povos, né? Patrick Gisolf, o xerifão dos Bola Murcha, né? Aliás, amanhã temos espetáculo, né, Patrick? Então, tá bom. Vou já botar na agulha pra ti aqui. Em seguidinha vamos rodar. Tá bueno? Eu acho que é com Baitaca essa canção, né? Vamos rodar. Já achei aqui. Tá na agulha, meu amigo. Uma baita quarta-feira pra ti. Tá bueno? Vamos lá, vamos de música então, tchê. Grupo Quero Quero vai chegar pra abrir a pedido do meu amigo Carlito, Argentina. Dale, Argentina. Carlos Marque de Morón, Buenos Aires, Argentina, pediu, vai ouvir. Alerta!

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1: Buenas, obrigada por seguir viajando.

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0: né? Presta atenção no trânsito e vai devagar. Tira o pé do acelerador, vai aproveitando a vista, curtindo a vida, porque lá em casa tem gente importante esperando aí. Precisa de ti também, tá bom? Esse é o recado da Martina. Aliás, daqui a pouquinho vocês vão ouvir outro áudio aqui maravilhoso, tá? Ouvimos aí nesse bloco a pedidos, né? Quero Quero trouxe para nós Alerta, composição do Ivan da Terra, e pedido do meu amigo Carlos Marque, lá de Buenos Aires, Argentina. Gracias, Carlito, um grande abraço. Depois, Maitaca cantou Missioneiro Extraviado, composição do Maitaca, que é o próprio retrato, meu amigo Patrick. que achou? Obrigado, Patrick, lá da nossa querida São Borja, diretamente para Florianópolis, né? Tá, o homem velho é o xerife do meu time aqui, de Floripa. E tá participando. Gauchão, velho. É, sabe tudo de gauchado. Esse é o cara que sabe o boliche do tio Candinho? É, lá no Maçambará? Pois então, o Patrick, esse meu amigo, é o cara que conhece o boliche do Candinho. Sim, foi muitas vezes no boliche do Candinho. Me conta as histórias aqui reais do boliche do Candinho. Daqui a pouquinho eu vou chegar lá no boliche do tio Candinho, no Rincão Maçambará. E o Patrick chegava no boliche do tio Candinho, lá no Maçambará. Ô, coisa boa. Isso é viver história, né, tio? Isso é viver história. Abraço, Patricão. Valeu pela participação aí, tio. Obrigado. E fechamos o bloco com o grupo Raça Nativa, trazendo para nós Romance Nativo. Foi pedido Marcos, lá, Marcos Antunes, lá do Paraná. Obrigado, Marcos, pela tua participação também. Já mandou aqui, ó. Acertou, né, o nosso desafio de hoje. Está concorrendo também. Obrigadão, tio. Por falar em desafio, tu já te ligou aí? Já sabe que música é o desafio hoje? Então, te liga que vem mais uma dica do nosso desafio. Qual é a música, Xê?
1: Qual é a música, Xê?
0: Pista 2. Os dois compositores dessa música são da fronteira e o cantor é serrano, o cantor da música. E aí, qual é a música, gente?

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1: Olha, tia, eu vou pedir a atenção de vocês agora, porque eu recebi um áudio aqui muito especial.

0: Coisas que quando vem da alma, vou parar minha trilha aqui, ó. Coisas que quando vem da alma emocionam a gente, né? E eu não sei se é porque a gente vai ficando mais experiente, a gente vai ficando meio bobo, né? A gente chora por qualquer coisa, né? Eu me lembro do o tio Mazinho, com ele sempre diz, né? Pá, mas qualquer coisinha tem que ter um balde do lado, né? O barde, o famoso barde, aquele para fazer aguaceiro. E tem coisas que me emocionam. Quando vem da alma, me emocionam de fato. Escutem esse áudio que eu recebi. Presta atenção aí.
1: Oi, André. Muito obrigada.
0: Peraí, que eu vou ajeitar aqui para vocês ouvirem melhor. Já dei o um spoiler, né? Vocês já imaginam o que que é. Olha só. Vou de novo.
1: Oi, André. Muito obrigada pelo carinho. Precisando é só chamar.
0: Olha.
1: Oi, André. Muito obrigada pelo carinho. Precisando é só chamar.
0: Que é, Júlio? Precisando é só chamar. Martina, minha linda! Ah, muito obrigado, meu anjo. Muito obrigado. Ah, o tio André fica emocionado, assim. Eu já sou lá. Eu me derreto por criança, né? E depois desses presentes, das vinhetas que a gente recebeu, da Martina, do Bento, da Cris, família do Samuel Viganó, do Gaiteiro, quero que uma família maravilhosa. Parabéns, Samuca, parabéns. E obrigado pelo coração, né, de vocês. E são muito importantes esses recados que vocês mandaram aqui, essas mensagens, né, que saiu da alma, saíram da alma, né? É muito importante para cada um de nós que pega a estrada, que vai para o trânsito, e tomar consciência mesmo. Que essas mensagens cheguem, como chegou no nosso coração aqui, que chegue a todos os corações que nos escutam aqui, que a gente possa propagar essa mensagem aqui, para ver o quão importante é a nossa vida e quão importantes são as pessoas que nos rodeiam, né? Tanto como familiares, tanto quanto amigos, né? Então, vamos valorizar isso, vamos dar importância ao que realmente interessa. Como eu sempre digo, daqui, dessa vida, nada se leva a não ser as coisas boas, as memórias boas que fizemos, as amizades e o nosso coração, né? Tudo que a gente faz com o coração. Obrigado, Martina. Um beijo no teu coração, minha querida. E vamos tentar seguir, né? Eu fico meio bobo aqui. Essas coisas me pegam pelo coração. O Jonathan, lá na Fazenda Rio Grande, Jonathan, abração, cara. E o Jonathan dizendo assim, ó: essa quero-queirinha é uma gracinha. É mesmo. Jonathan, tem que conhecê-la pessoalmente para tu ver. Que figuraça. E o Bento também é uma figuraça. Gente, é bom demais. É bom demais conviver com gente assim. Valeu, Samuca. Por falar em Samuca, por falar em quero-quero, nesse próximo sábado agora, pessoal da região aqui litorânea, de Santa Catarina, está convidado. Quero lá no Clube Tiradentes, em Itajaí, uma formatura de grupo de danças. E quero convidar todos os litorâneos aqui, pessoal de Itapema, Balneário, Floripa, Itajaí, Barra Velha, todo mundo lá. Lá no Tiradentes, neste sábado, tem quero-quero. Tá bueno? Todo mundo convidado. E teremos novidade no palco do Quero Quero de sábado. Tá bem. Vamos lá. Vou mandar um abraço aqui pra turma que vai passando por aqui. Meu amigo Rony, que era dia. Como é que tá, Xê? Bagual, velho. O Rony mandou o palpite dele aqui. E, claro, né, o cara que lida com música não tem, né, tio? Aí, Rony, olha pra cá. Claro, ele aqui, não tô surdo ainda, pois é, né? E hoje eu facilitei pra todo mundo conhece música, hoje eu facilitei bastante, já tá bom, tá bom. Obrigado, tio, pela participação, já tá concorrendo também, já tá anotado aqui, tá concorrendo ao CD. Tem mais aqui, Magda Pinali, um abraço, Magda, bom dia. Ela mandou aqui, ó, novo dia, novas esperanças, que seja alegre, que o melhor aconteça. Amém. Para todos nós. Obrigado. Meu amigo Tom Everton Silveira, que comanda o nosso programa Te Aproxega, todas as segundas e sextas, das 11 da manhã à 1 da tarde, segundas e sextas. E mandou um retrato de... passando lá em Porto Alegre, na capital dos gaúchos, lá no... na Avenida Ipiranga, tem o Arroio de Lume, né, que divide as duas mãos da avenida, e manda um retrato de uma capivara. Eu não vou dizer que tá lagarteando, porque não tem sol lá, né, tá nublado o tempo, mas uma capivara à beira do Arroio de Lume, em plena Porto Alegre, na Avenida Ipiranga. Olha só, ah, bicha, aqui é capivara, aqui é mato, viu, aqui na ilha, Tom. Aqui eu ando uma quadra de casa aqui, tem as famílias de capivara aqui, é bacana. Obrigado, Tom, abraço. Tio Luiz Rodrigues lá em São Paulo também, Jardim Arpoador, Butantã, São Paulo, abração. Sidney Cardoso, em Campo Grande, Mato Grosso do Sul, abração. Simone Cades em Itajaí, nos vemos, Simone, então, em Itajaí, lá no Tiradentes, né, neste sábado, se Deus quiser, nos encontraremos lá para trocar um abraço. Obrigado. Tio Adão também por aqui, abração. Vanessa Noga lá por Curitiba, abração para toda a nossa querida Curitiba. Abraço, Vanessa, para Fadalis, para todo mundo aí no Farol do Saber. Tio Wilson Kiefer, que ontem cinquentou, hein, meu amigo? Azar! Baita abraço, tio Wilson. Obrigado pela companhia, che. Muita gente chegando por aqui e dando recado. O Samuca, recado do Jonathan pra ti, ó, tem que trazer a família, diz ele, tem que trazer a família pra conhecer Curitiba, né? Será um prazer conhecer os quatro que, os quero-querinhos. Uma hora que der, ele vem assim, Jonathan, traz sim, com certeza. É, tu vai ver que família especial, que família linda que eles têm. Vamos lá, tio, eu sou privilegiado, né, conviver com eles. Muito bom. Obrigado a todos os amigos que estão participando, mandando seu recado. Meu amigo Juarez Copelo também, lá por Taquara, tá por aqui. Ó, oh, buenos dias, estamos aqui com um gripão daqueles terríveis. Bate! Tio Juarez, se cuida aí. Tio. Eu sei como é que é. Saí dessa essa semana, viu? Tio? Fim de semana foi punk aqui, negócio de gripe. Mas ele é que é o mais atirado pros cantos que chinelo de piá quando sai pra brincar. Imagina a cena, né? Chinelo de piá quando sai pra brincar, tudo jogado. Carca uma pra nós, antiguinha? Vamos! Os mateadores, só restou. Ah! Tia, é a valsa aquela, se não me engano, né? Só restou. Acho que é essa a valsa, né? Diz ele aqui, é uma baita quarta-feira a todos. Vamos ver aqui, ó. É, ele coloca aí, ó, do mesmo LP que tinha a primeira versão de Namoro com Bolo Frito. Esse é das antigas, né? 1988, né? Eles aqui, ó, não sei se foi pela City com Campanha ou ainda Chantecler. Tinha Regional de Seleção. Eu acho que era Chantecler ainda, os mateadores naquela época. Acho que é, não tenho certeza, mas depois vou conferir isso aqui, ó. Diz ele, bah, tô ficando velho. Tamo, né, Tio Juarez? Eu estou mais velho que tu, tchê. Hein? Chantecler foi a primeira potência comercial da música gaúcha. É, tinha Gildo Teixeirinha, Pedro Raimundo, Gaúcho da Fronteira, Serranos, Monarcas, Pedro Hortaça, um monte de festival. Carreira de coisa boa, diz ele. É mesmo, é verdade. Eu lembro, a Chantecler era a grande gravadora daquela época, década de 80, né? Lançava toda a gauchada. Muito bom. Já tá na agulha aqui, meu amigo, tá? Vamos rodar em seguidinha. antes de trazer os pedidos aqui desse bloco, deixa eu ver aqui se dá tempo. Assim, antes de trazer os pedidos, eu vou trazer um momento Querência Discos, meu amigo Evandro Brambila, que está na escuta lá para o Caxias do Sul, e a colheradinha com o momento Querência Discos vem o bloco dos pedidos, tá bueno? E hoje, no momento Querência Discos, eu trago um LP, tia. E esse também é das antigas, né? Deixa eu ver aqui. Deixa eu ver aqui se eu acho. Não. Não, ah, não. Tá invertido aqui, gurizada. Primeiro. Ó. Reconsiderem a idade do apresentador. Reconsiderem a idade do apresentador. Antes do momento Querência Discos. Agora sim. Antes do Querência Discos, eu vou trazer o bloco dos pedidos. E depois, reconsiderem, por gentileza, não levem a mal. É a idade do apresentador. Adiantada, tá? Então, antes eu vou trazer o momento Querência Discos. E após, logo após, aí sim. Não, antes eu vou trazer o bloco dos pedidos. E depois, logo após, aí sim, o momento Querência Discos. Vou parar de falar porque eu tô me enliando aqui. Os mateadores vão chegar pedindo meu amigo Juarez Copelo. Só restou.

0: Aí sim, só restou com os mateadores. Pedido do meu querido amigo Juarez Copelo, depois do atrapalho desse apresentador aqui, né? Desse aprendiz de locutor. Me perdoem aí o atrapalho, mas veio aí o pedido. Os mateadores só restou composição de José Hilário Retamoço, o Brigadiano, e Marco Aurélio Vasconcelos. Linda, linda essa valsa, linda. Essa daqueles tempos, né? Áureos da nossa música gaúcha. Obrigado, tio Juarez, pela participação, tio. E agora sim, vou trazer um momento Querência Discos para recordar uma gravação que tem a participação do grupo Quero Quero. Em 1991, eu não estava ainda no Quero Quero, né? Mas o grupo Quero Quero fez uma participação muito especial numa gravação de um cara muito especial aqui, João Chagas Leite. Uma música que ajudou também muito a alavancar a carreira do João. E com muita honra o grupo Quero Quero foi convidado para participar desta gravação. Quem vai apresentar o Momento Querência Discos é ele, Evandro Brambila, o patrão da Querência Discos.
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3: Muito bem, esse foi o Momento Querência Discos, João Chagas Leite, Por Quem Cantam os Cardeais, a música, né? É, a composição do João e do Vani Dardi, foi gravada em 1991, no LP Por Quem Canta os Cardeais, do João Chagas Leite, com a participação nos vocais e instrumental do grupo Quero Quero. É, tchê, uma honra, né, participar de um trabalho tão importante na carreira do João Chagas Leite. 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Faz teu rancho, assim, faz como o Jonathan lá na Fazenda Rio Grande, né? Não sei se já recebeu ou está recebendo, mas já estava a caminho a semana. Já deve ter recebido lá as encomendas. E o Jonathan disse, ó, se não ganhar esse CD do Grupo Campeirismo hoje no sorteio aqui, do desafio do Qual é a Música, Che? Ele disse que vai ter que encomendar na próxima leva lá naquele CD Discos. Tem lá, Che. Tá? Mas tá aqui, ó. Já tem mais gente aqui, ó. O João Boneca aqui mandou. Ô, João Boneca. Olha aí, ó. Mandou teu palpite, ó. Na mosca, mano. Na mosca, acertou. Grande João Boneca. Obrigado, Che. Pela participação e pelo palpite aí. É, Che. Acertou. Tem muita gente aqui hoje. Hoje tá. O pessoal tá afiado. Tá afiado no palpite. Vamos lá. Por falar nisso, por falar em palpite, a última dica. Vou dar a última. É 10h40, vai fechar 10h47. A última dica e depois eu já venho pro sorteio para revelar a nossa música. Quem ainda não palpitou ou não descobriu, última chance, última dica, última pista. Aí que eu vou dar para vocês, para o nosso desafio de hoje. Qual é a música? Tá muito fácil. Agora eu vou entregar de bandeja para vocês. Presta atenção aí.
0: Qual é a música, Che?
3: Pista número 3. Símbolo do povo rio-grandense. Entreguei.

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1: Vamos lá, pessoal do restaurante Bom Gosto, lá de Antônio Prado. Tchê, muito fácil, é muito fácil. Hoje entreguei dei de bandeja, colher de chá para vocês. É para alguém levar o CD do campeonismo aqui. Ontem a Ana Terra já ganhou um disco com um CD do Elton Saldanha. Já hoje já despacho para ela aqui. Hoje faz o CD do grupo campeonismo. Quero despachar hoje já tudo para vocês aí. Vamos ver quem é que vai ganhar. Antes que acertarem, a gente vai sortear daqui a pouquinho, tá em seguidinho. Mas o pessoal do restaurante Bom Gosto, lá de Antônio Prado, minha terrinha, alô Antônio Prado, que saudade! Esse fim de semana passado encontrei com meu mano Xande, veio aqui nos visitar aqui em Canasvieiras. Dei só um abracinho, foi rápido, né, o encontro. Mas dá uma saudade da terra. O pessoal tá por aqui, ó. Um abraço para vocês aí lá no restaurante Bom Gosto. Vamos almoçar daqui a pouquinho, ó. Daqui a pouquinho dá tempo de chegar aí, né, tchê? Dá tempo, prepara aí aquela a laminuta especial que eu sei que só vocês têm aí, tchê. Então, prepara aí que eu tô chegando daqui a pouquinho. Pode demorar um pouquinho, Tete. Pode demorar uns dias, mas eu vou chegar, tá? Eles pedem aqui, ó, toca aqui pra gurizada do restaurante Bom Gosto aqui. É assim que eu sou, do Gilto de Freitas. Mas isso é raiz, é música raiz, gurizada. Aí sim, muito bom, muito bom. Obrigado pelo pedido, obrigado pela participação, pela companhia. Um abração pra vocês aí, tchê, tá? Quando eu for Antônio Prado, com certezíssima, vou passar por aí para dar um abraço pessoalmente em todos aí, tá bom? Já já vai rodar. E mando um abraço aqui na carona pro meu amigo Jackson de Matia, da Academia de Danças Arte Nativa aqui de Floripa. E aí, tio Jackson, não quis palpitar? Duvido um homem velho, dinossauro da música, que não saiba que música é essa, tio, do desafio de hoje. Abraço para toda a família Arte Nativa aqui de Floripa. Lá para Lages, meu amigo João Corrêa, que tá desde cedito aqui, com ligadaço no volume 10 lá na Cone Sul. Pessoal faceiro, faceiro, batendo o pezinho, trabalhando alegre com música da Bailanteira. Né, tio João Corrêa? Abração para toda a família Cone Sul aí, para toda a gurizada. Bom trabalho, uma baita quarta-feira para vocês. Vamos deveria aqui atender esse pedido lá do pessoal de Antônio Prado, atender o pedido do Célio também, que pediu aqui Edu Silva Chiquita, e eu volto para revelar e fazer o sorteio do CD do Grupo Camperiza e revelar o nosso desafio do Qual é a Música, Xê?

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0: vida. Segurança em primeiro lugar, tchê. 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
1: É isso, Cris. Belo recado. Sempre segurança em primeiro lugar. Ouvimos aí no bloco Pedidos, tchê. Gildo de Freitas, É Assim Que Eu Sou. Que tal? Essa é a raiz, né? Pro pessoal do restaurante Bom Gosto, meus conterrâneos lá de Antônio Prado. Abraço, gurizada. Bom trabalho por aí, bom almoço. Então, chega da... tô babando aqui, água na boca. Aquela velha comidinha caseira, né? Oh, coisa boa. Iedo Silva cantou pra nós Chiquita, composição do Iedo e do Calico, que foi pedido do Célio. Obrigado, Célio. Obrigado pela participação. Tia, tamo no final. 11 horas. Bateu 11 horas e é hora de revelar o nosso desafio de hoje, que foi fácil demais. Sabe quantos palpites certos aqui? Eu tava contando aqui enquanto tava tocando a música. 48. Hoje a concorrência é grande. Hoje extrapolou. Porque eu facilitei muito pra vocês. Facilitei. É, mas que bom, que bom. Fico muito faceiro com a participação de todos. E agora é a hora de revelar qual é a música. As dicas dei de bandeja hoje. E a música foi muito fácil. Presta atenção aí, tia.
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1: As dicas já ajudaram bastante, né, Tchê? Qual é a música? Te liga aí, ó. Símbolo do povo rio-grandense, os compositores da fronteira, o cantor serrano, gravada na década de 90. E aí, já adivinhou?

É isso, Bandeira do Rio Grande, a música e 48 pessoas, 48 ouvintes acertaram aqui. Agora tô aqui, ó, já tô com o sorteador online aqui, tá? Para sortear para vocês. E vamos ver em cada um desses 48 ganhou um número aqui no sorteador online pela ordem de palpite aqui. E vamos lá. Que rufe o sambor, sorteando agora para não perder muito tempo. Vamos lá, sorteando agora. Aqui está seu sorteio, 5, 4, 3, 2, 1, sorteador online. O número sorteado foi... Barbaridade! Olha aqui, rapaz! Quem tem sorte tem, né, tchê? Quem sabe, sabe. Rony Chiara Dia... Mas, Rony, velho, número 18 aqui no nosso sorteio, número 18, Rony Chiara Dia, cantor também, conhecedor de música, parabéns, Rony, depois manda teu endereço aí, tchê, pra gente mandar pra ti o CD aqui do Grupo Camperismo, João Luiz Correia, bom pra ouvir e dançar, parabéns, guri, muito bem, tchê. Esse foi mais um capítulo do nosso desafio nos programas aqui, qual é a música X. Amanhã, se não houver confirmação de prosa boa, tô aguardando, né? Faço os convites aqui durante a semana. Os artistas têm sua agenda, às vezes não podem. E aí a gente faz um programa e trago mais um capítulo para esse nosso desafio aqui nos programas. Tá divertido, tô gostando de ver a participação. Quanto mais, melhor, né? Mais divertido fica. Quero agradecer a todos pela participação. Já tô adiantado, 11:04, mas vou me despedir com a minha saideira, sim. Vou parar minha trilha aqui. Não vou me furtar de trazer a minha saideira. E hoje vou trazer uma bem faceirinha. É quarta-feira. Uma quarta-feira gaúcha e apaixonada, e eu quero trazer para vocês um clássico. Esse é bem das antigas, até deixa eu ver aqui, deixa eu confirmar aqui, porque eu gosto sempre de dar nome aos bois, né? Os autores ou o autor dessa música, porque ela é muito antiga, tem várias regravações conhecidas no Brasil inteiro, e entre... Claro que entre artistas gaúchos, principalmente, mas no Brasil inteiro. E deixa eu confirmar aqui, tchê. Os autores desta composição, porque ela é bem antiga aqui. Eu tenho José Hélio da Silveira Leites. Deixa eu só confirmar se é isso mesmo. Porque... É, não, não. Então tá. O nome do compositor é Salvador Graciano, nome oficial, também conhecido por Nhô Belarmino. É isso mesmo, Nhô Belarmino. É um compositor, obviamente, não é gaúcho, né? Mas Nhô Belarmino fez dupla, né? Uma dupla sertaneja muito conhecida no passado. E compôs essa música que muitos gaúchos, inclusive, ela se notabilizou na voz de muitos conjuntos, muitos artistas gaúchos. Esse shotzinho aqui alegra uns bailes e faz bem numa quarta-feira.

0: Só o amor constrói, gurizada. E amor gaúcho é coisa bem boa. Amigos, vou me despedindo. Eu volto amanhã a partir das 9 da manhã, logo depois do Sheba com o Jorginho Pinali, que chega às 7. Não esquece. Como diz o Jorginho, tatua no teu coração. 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Tenham todos uma baita quarta-feira. Vamos botar o pé no estribo, che.
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4: Deu? Tá, agora vai. Vai, deu aí. Eu não aceito, velho. Volta. Então.

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1: O desafio hoje é diferente.
2: É do martelo, Teixeirinha.
1: Certo, Meridiano.

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0: dias, claro que deixa assim.
1: Ai, me deixa não.
0: Deixa que o problema entende depois.
1: Vamos sim. Vamos.

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Ele ficava lá, todo dia sentado numa velha cadeira com seu violão nos braços, entoando suas canções preferidas. O sorriso dele se alargava quando eu abria a gaita. Essa música eu fiz pensando nele, meu pai. Sempre amamos música e ela nos unia de uma maneira em que não precisávamos dizer nada, apenas tocar juntos. E botoneando é isso, abrir a gaita, seja onde for, com quem for ou como for e sem dizer nada, fazer a pessoa sentir, apenas sentir.

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